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1: 23 horas e 37 minutos.
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3: 0 hora e 19 minutos.

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1: 2:04.
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1: Duas horas e 43 minutos.

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1: Horas e 37 minutos.

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1: Fala galera, estamos chegando, hein? A partir de agora a festa acontece aqui no seu rádio, ó. Eu sou Vanderlei Dias, o prazer é todo meu estar com você hoje, dia 30, último domingo do mês de agosto. Setembro vem trazendo alegria, festa aí, ó, pra todo mundo, tá? Sob a proteção divina, né? A partir de agora a gente se fala aqui na número 1 da cidade, as 87 hits. Vamos começar por aqui, aumentando o volume aí.
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1: 3 horas, eu e você musical. Juntinhos, hein?

0: Esse é o som de Joaquim Manuel, hein? Sonzeira, Daniel também tocou por aqui, César e Paulinho. E a gente só tá começando até o meio-dia. Só as melhores, as mais gostosas do FM. A gente vai tocando aqui na sua emissora classe A. A número 1 em Patos de Minas, a sua 87 Hits. 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Vamos trazer mais músicas, que o 2087 ele merece. Pouco papo e muita música.
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0: Alô, Adair. Forte abraço pra você, também o Daniel, a galera tá ligado com a gente, acordando ao som da 87.

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3: Alô, Ana Lúcia, em Carmo do Paranaíba. Forte abraço pra você e toda a família. Aumente o volume aí. Coloca no 12.

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Esse é o som de Christian Ralph. Esse amor que me mata. 9h49 na sua manhã aqui na 87. Pra você em casa, no trabalho, nas mais diversas situações. Valeu, tamo junto, hein? Você que sintoniza o site 87naveia.com também. Valeu, valeu! 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

0: Esse é o Gilberto e Gilmar e a música da saudade. Pra você viajar e matar a saudade aqui com a gente na 87 Hits. Olha, no nosso WhatsApp liberado para sua participação, mandar o seu toque, recado, abraço para quem você quiser, você participa e fica à vontade. 34 999 37 0169, até às 12. Estamos juntos aqui na 87, tá bom?
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1: Compadre, a diferença do homem com a mulher, né?
2: Ah.
1: Os comentários.
2: Ah, tá.
1: A mulher encontra com a outra na rua e fala: nossa, mas como você tá linda. Depois que ela sai, fala: nossa, mas tá gorda, hein?
2: Pior que é assim mesmo.
1: Já o homem encontra com o outro e fala: e aí, careca, gorducho? A hora que ele sai, fala: mas é gente fina esse cara.
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2: Olha, nós estamos de volta aqui na Melhor e Mais Gostosa, 10 horas, 10 minutos, uma manhã maravilhosa pra você. 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Vamos trazer música, é isso que a galera gosta. Aumenta o volume aí. A gente tá junto até as 12. A partir das 11, flashbackão da 87 pra agitar você.

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1: Alô Gaspar, tá no Novo Horizonte aqui em Patos de Minas. Valeu meu brother, tamo junto, hein? Abração pra você e a família toda. Luciana lá no Alvorada, Marilene Nazareno, Sebastião Murim, pessoal tá ligado. Fortalece aí que é nóis, Queiroz.

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3: Alô, João Paulo. Abraço aí pro João Paulo, também pra Letícia. Denis Pereira também tá ligado. Valeu, Denão. Tudo de bom pra você. Tamo junto, hein?

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10: Estamos de volta com mais músicas e alegrando você. Alô, Thaís, Edivaldo, Carol, Lucas, lá no Barreiro, hein? Dona Jovenila no Sorriso. O pessoal tá ligado, antenado sempre aí com a gente.

0: Esse é o Muriel Alves, Sonzão, Sonzerém. As melhores músicas na melhor programação. Lembrando que a partir das 11, só flashback pra você. Até as 11, o sertanejão rolando solto aqui. E a partir das 11, flashback pra galera. A galera gosta e a gente injeta no seu rádio uma hora de flashback comigo, né? Porque depois segue até as 2 da tarde, só as tops da 87. Tá bom, galera? Deixa eu abraçar o pessoal que tá lá na casa da minha mãe. Alô, mãe! Abraço pra todos aí. Tudo de bom. Tá preparando aquele almoço. Daqui a pouco a família reúne aí. Tudo de bom, hein? Valeu, valeu. Tamo junto. 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

Sem muita enrolação, vambora, né? 11 horas, 3 minutos, vamos começar por aqui o melhor do passado de presente pra você. Sem aquela enrolação total, a gente tá aqui, ó, trazendo muita música, muito som de qualidade em nome da Blue Electric. 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Aumenta o volume, porque a partir de agora a gente aumenta junto com você e coloca você pra dançar. Já tá no ar o Caldeirão Musical e a edição, ó, pra você dançar e chacoalhar o esqueleto. Flashbackão, que é 87, toca pra você.

0: Só sonzeira, hein? Sonzeira de qualidade, é 87, tocando uma atrás da outra, uma em cima da outra, pra você dançar, pra você se divertir, na melhor e muito mais gostosa. 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

Esse é o som do Ahá. Sonzeira pra você aqui na 87, ó. 11 horas 37 minutos pra você que tá em casa preparando aquele almoço, você que já tá almoçando, trabalhando, enfim. Nosso carinho, nosso respeito. Muito obrigado por tudo aí, tá bom? 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

0: 3365. Alô, Leandro, valeu.
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0: olha, sonzeira rolando solto pra você aqui na 87. Só música boa. 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

Esta é sonzeira, não é verdade? Essa aí se recordou, viajou lá no túnel do tempo. Galera, ó, faltando 8 minutinhos aí pro meio-dia. Agradecendo você pelo carinho, pela sintonia, audiência. A você que está na internet, a você que está no seu carro, na sua casa, no seu trabalho. Valeu! A gente tá indo embora, levando com a gente o grupo Adilson Gás, 38231000, é representante do gás do povo, hein? 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Alô, Paulo, Adriana, todo o pessoal aí. Forte abraço, hein? 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Alô, Cláudio. Forte abraço, meu brother. Tamo junto. 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
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Valeu, valeu para você, eu desejo uma ótima tarde. Fica com Deus, porque com Ele eu tô indo e a gente se fala no domingo às 9. Até lá, tchau, tchau.

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1: 16 horas e 8 minutos.

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1: 18 horas e 4 minutos.

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1: 19 horas e 3 minutos.

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